0: Super Kizomba FM, começamos hoje com temas recentes de Gama N2 e demais, também de César Sanchez, ainda de Gil Best. E agora a recordação, o super clássico Kelkium Cré de Jennifer Dias. Enquanto nos preparamos para lançar o angolano Dom Kikas nos Reis do Semba com Sexta-feira, bem-vindos! 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

0: Participação de Atanásio Atchui em Preta, um tema que estreia hoje no canal do intérprete o seu respectivo videoclipe por recomendação do nosso parceiro, o promotor musical Paulo António, a quem desde já saudamos. Juntos somos mais fortes.
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0: Edição de sexta-feira encerrada ao som de uma vitória, tema que é número 1 no Top 10 Super Kizomba há já duas semanas consecutivas. A assinatura é de João Soares e Tino MC Pro. Isto porque amanhã mais uma imperdível edição do Top 10 Super Kizomba vai estar no ar. Vai ser um super fim de semana pontificado também pela pista de dança e pela estreia do DJ Monflow na Kizomba Mix 2026. Obrigado e até amanhã. 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
10: A Polícia Municipal da Praia convoca os 53 agentes de segunda classe admitidos no concurso público a apresentarem-se no dia 27 de setembro, às 8 horas, no Centro Nacional de Formação da Polícia Nacional, Quartel Escola, para o início da formação. A convocatória foi emitida pelo Ministério da Administração Interna através da Polícia Nacional. O ato de abertura da formação ocorrerá no dia seguinte, 28 de setembro, com horário a indicar, após a apresentação dos candidatos da praia, aos quais se juntarão também os agentes de São Domingos, São Felipe, Fogo e Boa Vista. A Polícia Municipal da Praia informa ainda aos agentes que é proibida a entrada de alimentos no quartel escola.

como é bom, meus amigos, meus irmãos e minhas irmãs, ter a certeza e viver da certeza de que Deus nos toma em seus braços nas horas mais difíceis da nossa vida. Acredite nisso, meu irmão. Acredite nisso, minha irmã. Não duvide nunca do amor de Deus por você.

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1: Marca 23:07, 11:07. 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
1: 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Então, ferro gaita, voz de Bino branco, Bino de ferro gaita, Bino de Jaci, Bino de amigos, Bino para amigos, homem-homem, ferro gaita.

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2: E o meu início de carreira foi assim... 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
2: E, Steve, é um dos momentos mais dolorosos que já vive na minha vida. Bino é meu ídolo. A mim, tudo aquilo que Bino está fazendo música com o palco, a mim leva-lhe para a rádio, depois leva-lhe para a animação também na palco, como animador. Então, a minha influência é na Bino, um objetivo Bino, empreende tio com Bino. Já é que é simples. É que é simples e aquele momento receber ontem. Sim, e Simão se falava bem, é um momento tio doloroso. E Bino, Simão falou, Bino é ídolo. É um de que é ídolo que inspira tio nele, nas minhas animações. E vontade de cantar é para cantar Simão Bino. E Bino luta comigo para aprender a cantar, Bino ajuda para aprender a cantar. E aquele pouco que empreendi com ele, eu tento pôr em prática sempre. E depois me foi um espelho de Bino na rádio e também na palco, nas minhas animações. E tinha coisas que sempre usa na palco, quem está atento, está sentindo. Minhas coisas que Bino usa na palco, que se tatua como cantor. E me trazer ele na rádio, tanto animador e também como animador de palco. Então, isso é um momento tão delicado. E de minha vida artística e também a parte pessoal, para o modo que o Cris prestava Bino uma homenagem, empresta própria, empresta Bino uma homenagem para ser padrinho de casamento. Infelizmente, motivo de tratamento que estava nele, que eu podia estar presente, mas seu nome está lhe registrado no tudo, documentos de minha esposa, que Bino é padrinho, minha padrinho de casamento. Então,
0: quem que representa-lhe?
2: Que representa-lhe Cabral, que é irmão de minha esposa. Que está na Portugal, que vem para batizar.
0: Cabral de Novo Leite era grande, tudo em Angola.
2: Exatamente. Cabral de Santa, com o Farai, primo de Tino, ele que representa Bino. Então, Bino tem um significado grande para mim, Bife. E Bife surge dentro de Ferrogaita. O nome de Bife é através de Ferrogaita. Então, é momentos que nunca sabe explicar. É muita mistura de sentimento, que é só para não pedir a Deus para ajudar no recordo que os grandes momentos que não vive junto com Bino. Para não por seguir em diante, para tristeza de massa.
0: Coisa que eu creio para a família musical cabo-verdiana, quer dizer, cultura musical cabo-verdiana, claro que todos músicos, e também a si família, filho e no seu todo.
2: E no seu todo, e primeira mensagem também para filhos, e filhos e espírito de pai, é um momento que sou esse que sabe explicar, mano. Tem uma noção de coisa que é um filho, sabe, me tinha seu pai, que é com seu pai, que convive com seu pai mora. E também para a família, para continuar forte e com grandes recordações de Bino. E para a família cultural de Cabo Verde, e para tudo Cabo Verdeanos que sempre abraça Bino com sua forma de ser, como artista, intérprete, cantor e também Bino no dia a dia. Pense, relembra, pense, vive Bino sempre, pense, continua, te preserva e te valoriza aquele que Bino deixa no corpo, para modo a nós não está sempre desatento, não está sempre longe. E o que não está crendo em nós, sempre está bem tarde demais. Então é aquele que é para não ficar mais atento, para não valorizar nosso vizinho, que um hora ou outro nunca estou na rua, de lura nunca estou vendo, Bruno estou vendo na televisão, Bruno estou vendo num grande palco no mundo, Bruno estou vendo na porta da casa. Então é pouco de nós que sabe valorizar nosso vizinho, que nos cria junto, que bem com talento, que bem com dom, que está levando para toda parte do mundo, mas então, normal, te mente essa perto, não, nunca está te menado, ou que está longe, que não está falando, que nem é vizinho, que não conhece, que não está todo dia. Então é ali que mexe mais valorização, próprio de boa comunidade, de boa vizinho e também de instituição, né? Instituição de Cabo Verde. Mas ontem fica tio triste e estava tudo espalhado na Facebook, na toda parte que hoje é um meio de comunicação. Estava tudo raro que Bino está chegando, mas Bino sabendo. Estive que não hoje lá está fazendo cobertura de vinda de corpo de Bino Branco. Bino Branco é um pedaço de Cabo Verde. Bino Branco é uma entidade forte de cultura de Cabo Verde. Bino Branco faz parte de que novo caminho, que novo luz, que novo brilho que Funaná bem consiga atingir. Então, não me se fazer mais e mais.
0: E qual é que é a música preferida que você ouve e na voz de Bino nesse programa?
2: A minha música preferida de Bino Branco é um daqueles álbuns preferidos de Ferro Gaita. Gosto de turma. E Menina Bonita é a minha música preferida de álbum Rei de Tabanca.

0: Zé, é mais um músico que está ali conosco e que está também e acompanha Bino Branco, Bino Ferro Gaita, a ser última morada. Zé, mora aqui no Tocicica, chega na boa.
1: Eu estava na Maio para cá, se comentou o Cabo Festival de Maio, então tem notícias de gás, não para nada dizer isso, então é com muita pena, com muita tristeza, que começou a receber uma notícia, recebeu as notícias e. Quanto a cultura cabo-verdiana fica mais pobre, não perde um grande artista.
0: Não sou no cemitério de Várzea, no momento que você está bem, já agora, dado a terra, Bino, qual é a mensagem que você deixa para a cultura musical cabo-verdiana, músicos e também para seus filhos e família?
1: Um abraço de solidariedade nesse momento ali, né? E, pronto, e estendidas condolências e que dizer que artistas que não morrem nunca, né? Não pode desaparecer fisicamente, mas não continuar sempre
0: legado
1: através de nós artes, não continuar sempre vivo.
0: Claro.
1: E ele continua sempre vivo, com certeza.
0: Zerelar, obrigado.
1: Obrigado, sim.
2: Depois de no Cabo de Obi, essa abertura, não te aproveita para pedir nos desculpa aquela intervenção que nos faz lá no aeroporto Nelson Mandela, no meio de evento, na abertura do programa Canto. Corpo, Raça Mortais e Urna, Tiga e tudo que as intervenções que não fazem. Então, não te pedindo desculpa aos ouvintes que era no passado dia 4 e dia 5, bom, não estava, não, 5 e 6, não estava lá no aeroporto canto. 11 horas e 7 minutos, ou 17 minutos, Tiga e Rastro Mortagem, e 11 tal também cano, sair para o aeroporto, tudo que é lá. Então, eu tenho nos desculpa para condições sonoro que não consegui captar, e também não vai para São Felipe, e depois de São Felipe, não mais te acompanha, e tudo aquele percurso, aquele trajeto de acompanhamento a Bino, Branco, Bino de Ferro Gaita, Bino de Iaci, a ser última morada. E agora, não também houve, também nas mesmas condições de nosso registro, que foi lá no cemitério, Riba de Coba, Edwino, tá toca gaita, tá chora, e Bife, tá canta com ele fundo baixo, que foi música que leva Bino a ser última morada lá no cemitério de Várzea. Então, no Benobi, que não repara para condições de captação, para morrer. Era num condição super, super difícil, mas nós ali na secção da música, não tenta fazer tudo possível para não levar registros a nós ouvintes de secção da música. Então, e que nos repara para registro, mas nos ouve mensagem que está lá. E também que as mensagens que já passa, que é a abertura de programa a tele. Então, não houve esse registro que foi feito Riba de Coba com Edwino e Bife da canta fundo baixo.

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0: Evelyn, Steve, e Cossigaita também envolve de bife.
1: Ali, portanto, presta que é o último toque.
0: Pabino Ferro Gaita.
2: Ele vai colocar ferro, faca e microfone.
0: Palavras.
2: Depois. Em cima do caixão.
0: Examinagem que. Bino só vai com o microfone, com o ferro, com o vaca.
2: Tudo junto com ele.
0: E só vai ser posto para o Bino, né?
2: Para o Bino, exatamente.
0: Exatamente. Então, não sei naquele fase verdadeiro de deixar o Bino ali no cemitério de Várzea. Com que no último adeus, segundo ele nos ouve, você está lendo sem microfone, mais se ferro e se faca, que está a tocar ferro. Mas que na cidade de Várzea, a secção da música é em cima do conhecimento, secção da música que acompanha Bino Branco, Bino Ferro Gaita, Bino de Jaci, Bino de Amigos, Bino de Calicera, a ser última morada, não sei, na minutos, para esse caixão, esse corpo ser dado à terra. Não estou continuando ainda, estou clamando as minhas cozinhas.

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2: Creio que está fazendo rebuliço, rebuliço, rebuliço, rebuliço. Mas rebuliço.

Já chega na nossa mesa de trabalho o primeiro single de grupo Sumara. Grupo liderado por Albertino Silva, que já dura com esse grupo ali, está dentro seu primeiro álbum. Então, esse Caminho de Mar, composição de Albertino Silva e com captação e mistura, mixagem, claro, e masterização de King Alves e grupo Sumara. Então, está ali de agora na nossa mesa de trabalho esse primeiro single, que é promoção de esse primeiro álbum também de Sumara. Composição Simanufla de Albertino Silva, também que é baterista e percussionista de grupo. Albertino que tinha passado ali, Albertino, claro, Albertino Silva, Lidi Chari, que é um baterista também, cego, embora muito cego, cada crepa tinha mais de cego, mas a mim, aproveita, fala, Albertino cego, que alguns alguém também ali na Chara Santo Antônio, que ele de Chara Santo Antônio, tinha também de Steve. E, então, de dura com esse grupo, já passa várias vozes e vários elementos para o grupo, e agora será entra um novo, o primeiro álbum. Esse tema de promoção, Caminho de Mar, composição, como eu tinha falado, de Albertino Silva, se calhar chanfranhos, com cheiro para Titino, e acho que esse homem de Cola São João, de Tabanca, ali na Chara Santo Antônio, e, enfim, tamboreiro, baterista, e já no capapia, tudo aquilo. Telefonista de uma grande instituição de comunicação social de Cabo Verde, que é Rádio Televisão Cabo Verdeana. No bem óbvio, Caminho de Mar, com Sumara, composição de Albertino Silva Titino. Caminho de Mar.

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1: Ouvintes da Rádio Comercial, nós estamos ali, está continuando a edição de secção da música. E agora, não tem ali também uma notícia para ouvintes do programa secção da música, que há muito exige de nós, e hoje é boa notícia também. Para Flama, esse número, 992-6294, 992-6294, a partir de 7 de setembro, é passa a ser swag. 992-6294, 992-6294, passa a ser swag a partir de 7 de setembro. Então, essa é uma notícia boa para os ouvintes de secção da música, que está chamando, está falando... boi que swag, então esse chomon que tá consegue, e agora esta consegue. Tudo que é alguém que é amigo de secção da música, que é amigo de Steve Andrade, e agora pode usar como swag 992-6294. 992-6294. E agora, não também para uma novidade que chega ali na nossa mesa de trabalho. Essa novidade é uma composição, claro. Não se fala de novidade para um cantar para um novo alguém e orquestrado também para um outro alguém, mas com participação de uma ferramenta de trabalho. Atualmente é uma ferramenta que está usada na tudo coisa, em termos virtual. Não se fala de inteligência artificial, onde que César com César Lima, claro. César com Jorge Gorila grava Beguiça de Eugênio Tavares. Mas esse Beguiça já estava gravado para Arlinda, e que é tia de César. E César é um grande guitarrista que nos tudo conche e que e agora, é, claro, ele vive na América, que torna a regressa até os tempos. E apanha aquela versão de Beguiça, cantado para Setia, ele com Jorge Gorila, expide inteligência artificial, tocado para aqueles mesmos instrumentos, uma versão masculina, para voz masculina, claro. É galopado, mas ali é instrumentos tocados para César Lima, mas agora com... E introdução de inteligência artificial nesse tema ali. Mas, César, pronto, voz é real. Voz de Jorge Gorila está ali nessa música real. E houve mudança de tom ou de notas para que canta na nota de Arlinda, tia de César. E agora, e não também houve esse tema, na próxima semana, e não também tem Jorge Gorila ali, que explica melhor a ele esse tema e Beguiça de Eugênio Tavares, já agora na voz de Jorge Gorila. Não bem ouvido.

Cabo Verde, na passado dia 5 de setembro, e contisse aquele que nunca te cria para acontecer. A nós, Steve Andrade e Tino da Veiga, na altura que não veio para o aeroporto, e 11 horas de noite de dia 5, e não te encontra um amigo que vem de fogo para assistir funeral de Bino de Assis de Ferro 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criança, adolescente e jovem, e também e adulto, claro, para modo condutor de autocarro, era um adulto que já tinha mais ou menos 40 anos de fazer aquela viagem todo dia, e ele que é mentor de aquele passeio há largos anos, é que te dá como uma oferta, e na férias, tudo que os alunos que te transporta, e não só, meninos de aldeia, e te levava aquele passeio todo ano. 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Onde que na família teve casa que perde, por exemplo, tem uma zona na fogo que se está passando o nome, que teve 10 mortos, e tudo naquela zona norte de São Felipe, e isso tudo é de lá, e aquele lugar onde caro bapai, bacai, ou seja, é de pronto, difícil acesso, e até para alguém bem, e tinha dificuldade teve com acesso lá, mas mesmo assim eles conseguem inteira 7 corpos na madrugada de dia 6, já agora. Dia 6, para o modo acidente acontece. Na fim, praticamente, do dia 5. É doloroso para aquela família, já está uma média de 30 psicólogos e técnicos de saúde mental e não só, e também
e psiquiatras e tudo que lá para ajuda lá a resolver o problema. 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nós aproveita Ademir Miranda e Steve Andrade, Ademir Miranda, também que papá é lá de fogo, e, portanto, é tem-se costela e é que sabe nem se si família que está metido, que talvez, bom, nem ele que 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É muito duro. E hoje, estava tendo uma missa na Monte Vaca, que também acontece 4 horas de tarde, que povos de fogo, de tudo fogo inteiro, ilha inteira, se está prepara para e dá um abraço a tudo aquela família da zona norte de São Felipe, a tudo aquela família para ajudar com seus dor, para uma dor é que só dissesse, dor é de tudo cabo-verdiano, dor e de país. 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Então, de nossa parte, de Secção da Música, de Ademir Miranda, de Steve Andrade, não deseja que tudo que as almas e terra seja mais leve para esse, que Jesus acompanhasse na onde que está. E para que ainda que está ali, que não acredita, mas está contínua conosco, mesmo internado, e 4 já se evacuado para a praia, e que os outros 3 ainda continuam lá no hospital de São Felipe, e para tudo isso nos deseja rápida recuperações perto de família, com apoio de técnicos e de saúde, de Deus e de técnicos de saúde e não só. Então, para aqueles que deixaram que terra seja mais leve, para aqueles que fica vivo, que se recupera mais rápido de saúde, que se volta para ser casa. E esse é o desejo de nosso tudo. Então, não estou ouvindo uma seleção de mornas de Cabo Verde para terminar essa edição de Secção da Música.

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Já não está na fim de exibição da semana de Secção da Música, exibição que continua a homenagem Bino Branco, Bino de Ferro Gaita, e nesse ponto final também nos dedica totalmente à Ilha de Fogo, em particular concelho ou cidade de São Filipe. E não estou continuando ainda a falar, mas tudo quem que puder ajuda que as famílias e pais e não só, de que as vítimas que perdem vida e que as ainda que está vivo, quem que pode ajudar e ajudar, e não está fazendo esse nosso apelo ali de

6294. 9912-61294. A partir de 7 de setembro, passa-te a ser SWEG. Liga para 9912-61294 e é SWEG para ouvintes de secção da música, para tudo que é esse nosso amigo, que também se dá no fala e a volta de programa e não só. E já agora é tem mais oportunidade. Ou seja, nós temos mais oportunidade na 9912-61294. Então, não está bem ficha assim, dessa maneira, muito triste e muito magoado com a situação de fogo. Boa que está vivendo fogo. Bem, que é missa hoje, sábado, dia 12, para 4 horas, lá na Monte Vaca, no Conselho de São Felipe, na Zona Norte. Um abração.

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1: Muito boa tarde, seja bem-vindo ao Jornal da Tarde aqui na sua Rádio Comercial. Vamos aos títulos. Presidente da Câmara Municipal do Maio reivindica ligações aéreas com Sal e Boa Vista e barco diário com a capital. Incineradora de resíduos hospitalares em São Nicolau já está em funcionamento. Presidente da República considera que o sucesso dos tubarões azuis demonstra que Cabo Verde é um país possível. Incêndio em lar de idosos faz pelo menos 16 mortos no Chile.

E assim, depois de alguns destaques, entre das notícias aqui na sua rádio comercial. O presidente da Câmara Municipal do Maio reivindicou ligações aéreas regulares com as ilhas do Sal e da Boa Vista e uma ligação marítima diária com a cidade da Praia para impulsionar o desenvolvimento da ilha. Em declarações à imprensa, Rei Brito apontou os transportes como o principal desafio ao desenvolvimento do Maio e considerou que a falta de regularidade e previsibilidade das ligações condiciona a atividade económica, o turismo e a capacidade de atrair investimentos. O maior desafio do Maio é o transporte. Se não há previsibilidade e é impossível pensar no desenvolvimento da ilha, na economia, no turismo, afirmou. Rei Brito considerou, por isso, prioritária a criação de uma ligação marítima diária entre Maio e a cidade da Praia, de forma a garantir maior regularidade e previsibilidade às deslocações da população dos operadores económicos. No transporte aéreo, apontou a necessidade de uma ligação regular entre Boa Vista, Maio e Sal, tendo em conta a proximidade entre as três ilhas e o potencial que esta conexão poderá representar para o turismo e para a economia maiense. Segundo o autarca, a melhoria das acessibilidades constitui uma condição essencial para que o Maio possa aproveitar as suas potencialidades e criar novas oportunidades para a população. Rei Brito assegurou ainda que a autarquia pretende chegar ao final do atual mandato com um Maio diferente, através de investimentos em diferentes áreas e da implementação de projetos sociais. Neste âmbito, destacou o projeto Uma Família, Um Teto, que prevê a reabilitação de cerca de 20 habitações até o final do ano, incluindo intervenções nas instalações sanitárias de famílias beneficiárias. A autarquia pretende, igualmente, reforçar a formação profissional com o objetivo de qualificar os jovens, promover o seu empoderamento económico e criar melhores condições para a sua permanência na ilha, avança a Agência de Notícias de Cabo Verde. Segundo Rei Brito, a melhoria dos transportes, aliada à qualificação dos jovens e à execução de projetos sociais, deverá contribuir para criar novas perspectivas de desenvolvimento e melhorar as condições de vida da população. A Polícia Municipal da Praia e a Inspeção-Geral das Atividades Económicas e GAIA, Polícia Nacional, PN, apreenderam grandes quantidades de aguardente de produção ilegal e pões no Terminal de Transportes Interurbanos de Passageiros para viajarem a partir da cidade da Praia. Segundo informou o IGAI, a apreensão ocorreu após passageiros que procuram o Terminal de Transportes Interurbanos de Passageiros para viajar para outros concelhos da Ilha de Santiago, denunciaram a vendas de bebidas alcoólicas no Terminal de Iaces e consumo por parte dos condutores e ajudantes, colocando em risco a segurança dos passageiros nas viagens para o interior, reporta Expresso das Ilhas. A equipa de fiscalização apela pela responsabilidade dos condutores na garantia de segurança dos utentes e no cumprimento das regras rodoviárias. A Comissão de Recenseamento Eleitoral CRE do Maio contabilizou 44 novos inscritos entre 20 de maio e 10 de setembro, sendo 22 novos eleitores e igual número de transferência de outras ilhas para o ciclo eleitoral maiense. Segundo a presidente da CRE, Elisângela Silva, o processo de recenseamento eleitoral decorreu dentro da normalidade, tendo a maioria dos novos inscritos correspondido a jovens que completaram 18 anos e passaram a reunir condições para exercer o direito de voto. A responsável explicou que, além dos jovens que atingiram a maioridade, o movimento registado inclui cidadãos que transferiram a sua inscrição eleitoral para o Maio, contribuindo para o aumento do número de eleitores recenseados na ilha, avança a Agência de Notícias de Cabo Verde. Elisângela Silva adiantou que, com a atualização do recenseamento, o número total de eleitores inscritos no Maio deverá atingir cerca de 5 mil recenseados. A presidente da CRE considerou o balanço positivo e destacou a normalidade com que decorrem os trabalhos durante o período em referência. A incineradora de resíduos hospitalares de São Nicolau já está em funcionamento, permitindo à ilha dar resposta ao tratamento final de resíduos considerados de risco para a saúde pública e o ambiente. O anúncio foi feito pelo delegado de saúde da Ribeira Brava, Elvio Pereira, que avançou que a entrada em funcionamento da incineradora constitui um passo importante na melhoria da gestão dos resíduos hospitalares na ilha, tendo em conta os riscos associados à sua acumulação e tratamento inadequado.
A gestão dos resíduos hospitalares é de extrema importância para a proteção da saúde pública e do meio ambiente, salientou o responsável. O mesmo destacou que estes resíduos podem incluir agentes biológicos infecciosos, agulhas contaminadas e restos de medicamentos e produtos químicos. O delegado de saúde da Ribeira Brava explicou que foram realizados esforços para garantir que a incineradora entrasse em funcionamento antes do final do ano, considerando que o tratamento final dos resíduos, que representam risco para a saúde pública, como um dos principais problemas relacionados com a gestão de resíduos na ilha. No âmbito deste processo, a Delegacia de Saúde da Ribeira Brava promoveu esta semana um encontro com representantes da Delegacia de Saúde do Tarrafal, das câmaras municipais, do Ministério do Ambiente, veterinários, clínicas e farmácias privadas. O encontro, segundo Elvio Pereira, teve como objetivo partilhar o plano de gestão de resíduos e definir estratégias para melhorar a gestão dos resíduos provenientes dos cuidados de saúde em toda a ilha de São Nicolau. Durante a reunião, foram analisadas diferentes etapas da gestão dos resíduos, desde a prevenção da sua produção, passando pela correta triagem, armazenamento e transporte, até o tratamento final, salientou. Para Elvio Pereira, a melhoria da gestão dos resíduos hospitalares exige o envolvimento e articulação entre as diferentes instituições e entidades que produzem, museiam ou participam no processo de tratamento desses resíduos, avança a Agência de Notícias de Cabo Verde. A incineradora de resíduos hospitalares de São Nicolau está situada junto do cemitério da Tabuga, no município da Ribeira Brava, e a sua entrada em funcionamento passa, assim, a constituir uma nova etapa na gestão dos resíduos hospitalares na ilha. O Presidente da República considerou que o percurso dos tubarões azuis demonstra que Cabo Verde é um país possível, capaz de competir com os melhores do mundo, defendendo que o exemplo deve inspirar outros setores. José Maria Neves fez estas declarações durante a cerimónia de condecoração da Seleção Nacional de Futebol com a medalha Mirka Cabral, primeiro grau, ocasião em que destacou o impacto do percurso da equipa na autoestima dos caboverdianos e na imagem que o país tem de si próprio. Segundo o chefe de Estado, a história de Cabo Verde é marcada por diferentes momentos de procura de dignidade e afirmação nacional, desde os movimentos nativistas e literários até a independência e a construção da democracia. Neste percurso, considerou o sucesso dos tubarões azuis representa uma nova dimensão, ao demonstrar que um pequeno estado insular pode competir com alguma das melhores seleções do mundo. Ganhamos no campo do futebol e colocamos-nos entre os melhores do mundo, afirmou, questionando-se Cabo Verde poderá alcançar o mesmo nível de desempenho noutros setores. Se no futebol podemos estar entre os melhores do mundo, significa que também em outros domínios podemos ter os primeiros alunos da classe, sustentou. José Maria Neves defendeu neste sentido a mobilização dos talentos e capacidades nacionais para melhorar os resultados nas áreas da saúde, educação e economia. Por que não constituir outras seleções na saúde, na educação, na economia, para que possamos estar também nesses campos entre os melhores do mundo, questionou. O Presidente da República salientou igualmente a necessidade de garantir aos jovens oportunidades baseadas no mérito e no talento, independentemente das relações pessoais ou redes de contactos. Para José Maria Neves, o percurso dos tubarões azuis demonstra que, com a união e mobilização dos talentos nacionais, Cabo Verde pode ultrapassar as limitações decorrentes da sua dimensão e dos seus recursos. Cabo Verde já não é improvável, já não é impossível, é um país possível, declarou. O chefe de Estado defendeu que o exemplo da Seleção Nacional deve inspirar todos a trabalhar em conjunto para a construção de um Cabo Verde mais moderno, próspero e justo. Por seu lado, o presidente da Federação Caboverdiana de Futebol, FCF, Mário Semedo, manifestou honra e gratidão pela distinção, considerando que a condecoração representa também um compromisso para o futuro. Recebemos esta condecoração não só como um reconhecimento, mas também como um compromisso para o futuro, afirmou.
Mário Semedo, destacou a evolução dos tubarões azuis no cenário internacional, considerando que Cabo Verde passou de outsider a uma equipa modelo, reporta a Agência de Notícias de Cabo Verde. O dirigente salientou ainda o impacto do percurso da seleção na autoestima dos cabo-verdianos no país e na diáspora, atribuindo sucesso ao trabalho dos jogadores, ao apoio das famílias, da sociedade civil, da comunicação social e dos demais parceiros. Devemos ser ambiciosos, devemos ser realistas, que no futebol cada etapa é uma etapa, afirmou garantindo que a seleção continuará a trabalhar para levar o nome de Cabo Verde cada vez mais longe. Mário Semedo deixou ainda uma mensagem à juventude, apelando à persistência, dignidade, disciplina, respeito e fair play.

0: internacionais. Pelo menos 16 pessoas morreram após um incêndio de grandes proporções ter devastado um lar de idosos no Chile, avança o La Nación. As chamas deflagraram na noite de sexta-feira. Os bombeiros ocorreram para salvar os utentes da residência Senor, situada perto da cidade de Pirtanfeng. As causas do acidente ainda estão por apurar. Nas redes sociais circulam já imagens do incêndio e que mostram a dimensão do mesmo, avança Notícias ao Minuto. 10 pessoas, pelo menos, foram retiradas com vida do local. Por volta das 22h30, deflagrou o incêndio, tendo sido possível retirar apenas 10 pessoas que residiam no lar de idosos, e lamentamos a morte de 16 pessoas, que são as que foram encontradas pelos bombeiros até o momento, informou Miguel Herrera, chefe da polícia de Araucania. A população do Iêmen sofre com uma escalada de combates entre as forças do governo e os rebeldes Houthis desde a semana passada. Segundo agências de notícias, o grupo apoiado pelo Irã agora controla a costa do Iêmen, no Mar Vermelho, após capturar a cidade portuária de Mocha, a ilha de Perim, ambas localizadas no estreito de Bab el-Mandab. Filipe de Carvalho com a reportagem.
1: A população do Iêmen sofre com uma escalada dos combates entre as forças do governo e os rebeldes Houthis desde a semana passada. Segundo agências de notícias, o grupo apoiado pelo Irã agora controla a costa do Iêmen no Mar Vermelho, após capturar a cidade portuária de Mocha e a ilha de Perim, ambas localizadas no estreito de Bab el-Mandab. Essa é uma das rotas marítimas mais importantes do mundo, pois liga o Mar Vermelho ao Golfo de Aden. Por ali, passa uma parcela significativa do comércio global, incluindo o fornecimento de petróleo e outras fontes de energia. Na quinta-feira, o enviado especial da ONU para o Iêmen, Hans Grundberg, disse ao Conselho de Segurança que o conflito está entrando numa fase perigosa, com combates em múltiplas frentes. A sessão de emergência do órgão, solicitada pelo Bahrein e pelo Reino Unido, tinha como objetivo discutir relatos de ataques lançados pelos Houthis contra a Arábia Saudita. Nos últimos dias, segundo o enviado da ONU, os combates se intensificaram em várias frentes, particularmente na estratégica costa oeste. Os rebeldes lançaram uma grande ofensiva que incluiu a cidade de Mocha, localizada a cerca de 75 quilômetros do estreito de Bab el-Mandab. O enviado da ONU afirmou que os Houthis agora controlam Mocha, o que lhes confere presença direta na entrada de um dos estreitos mais importantes do mundo. Ele destacou preocupações da comunidade internacional com novas ameaças à liberdade de navegação. Grundberg afirmou que os acontecimentos em Mocha ocorrem após semanas de escalada da violência. No início de setembro, os Houthis realizaram ataques em larga escala em Taiz e Hodeida, em confrontos cada vez mais intensos com as forças governamentais. Houve relatos de civis mortos em diversas áreas, incluindo crianças, e abrigos destruídos em bombardeios que atingiram campos de deslocados internos. A Organização Internacional para Migrações, OIM, informou nesta sexta-feira que pelo menos 46 mil pessoas foram deslocadas.
0: Vamos agora repor os títulos. Presidente da Câmara do Maio reivindica ligações aéreas com Sal e Boa Vista e barco diário com a capital. Incineradora de resíduos hospitalares em São Nicolau já está em funcionamento. Presidente da República considera que o sucesso dos Tubarões Azuis demonstra que Cabo Verde é um país possível. Incêndio em lar de idosos faz pelo menos 16 mortos no Chile.

Chegamos ao fim das informações aqui na sua Rádio Comercial, em nome da equipa que esteve consigo. Eu, Adilton Agues, desejo a todos votos de boa tarde e continuação de um ótimo fim de semana.

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1: Muito boa tarde, seja bem-vindo ao Jornal da Tarde aqui na sua Rádio Comercial. Vamos aos títulos. Presidente da Câmara Municipal do Maio reivindica ligações aéreas com Sal e Boa Vista e barco diário com a capital. Incineradora de resíduos hospitalares em São Nicolau já está em funcionamento. Presidente da República considera que o sucesso dos tubarões azuis demonstra que Cabo Verde é um país possível. Incêndio em lar de idosos faz pelo menos 16 mortos no Chile. E assim, depois de alguns destaques dentro das notícias aqui na sua rádio comercial. O presidente da Câmara Municipal do Maio reivindicou ligações aéreas regulares com as ilhas do Sal e da Boa Vista e uma ligação marítima diária com a cidade da Praia para impulsionar o desenvolvimento da ilha. Em declarações à imprensa, Rei Brito apontou os transportes como o principal desafio ao desenvolvimento do

0: bairro e considerou que a falta de regularidade e previsibilidade das ligações condiciona a atividade económica, o turismo e a capacidade de atrair investimentos. O maior desafio do Maio é o transporte. Se não há previsibilidade e é impossível pensar no desenvolvimento da ilha, na economia, no turismo, afirmou. Reli Brito considerou por isso prioritária a criação de uma ligação marítima de ar entre Maio e a cidade da Praia, de forma a garantir maior regularidade e previsibilidade às deslocações da população dos operadores económicos. No transporte aéreo, apontou a necessidade de uma ligação regular entre Boa Vista, Maio e Sal, tendo em conta a proximidade entre as três ilhas e o potencial que esta conexão poderá representar para o turismo e para a economia maiense. Segundo o autarca, a melhoria das acessibilidades constitui uma condição essencial para que o Maio possa aproveitar as suas potencialidades e criar novas oportunidades para a população. Reli Brito assegurou ainda que a autarquia pretende chegar ao final do atual mandato com um Maio diferente através de investimentos em diferentes áreas e da implementação de projetos sociais. Neste âmbito, destacou o projeto Uma Família, Um Teto, que prevê a reabilitação de cerca de 20 habitações até o final do ano, incluindo intervenções nas instalações sanitárias de famílias beneficiárias. A autarquia pretende, igualmente, reforçar a formação profissional com o objetivo de qualificar os jovens, promover o seu empoderamento económico e criar melhores condições para a sua permanência na ilha, avança a Agência de Notícias de Cabo Verde. Segundo Reli Brito, a melhoria dos transportes, aliada à qualificação dos jovens e à execução de projetos sociais, deverá contribuir para criar novas perspectivas de desenvolvimento e melhorar as condições de vida da população. A Polícia Municipal da Praia e a Inspeção Geral das Atividades Económicas e GAIA Polícia Nacional PN apreenderam grandes quantidades de aguardente de produção ilegal e pões no Terminal de Transportes Interurbanos de Passageiros para viajarem a partir da cidade da Praia. Segundo informou o IGAI, a apreensão ocorreu após passageiros que procuram o Terminal de Transportes Interurbanos de Passageiros para viajar para outros concelhos da Ilha de Santiago denunciaram a vendas de bebidas alcoólicas no Terminal de Iaces e consumo por parte dos condutores e ajudantes, colocando em risco a segurança dos passageiros nas viagens para o interior, reporta Expresso das Ilhas. A equipa de fiscalização apela pela responsabilidade dos condutores na garantia de segurança dos utentes e no cumprimento das regras rodoviárias. A Comissão de Recenseamento Eleitoral, CRE, do Maio, contabilizou 44 novos inscritos entre 20 de maio e 10 de setembro, sendo 22 novos eleitores e igual número de transferência de outras ilhas para o ciclo eleitoral maiense. Segundo a presidente da CRE, Elisângela Silva, o processo de recenseamento eleitoral decorreu dentro da normalidade, tendo a maioria dos novos inscritos correspondido a jovens que completaram 18 anos e passaram a reunir condições para exercer o direito de voto. A responsável explicou que, além dos jovens que atingiram a maioridade, o movimento registrado inclui cidadãos que transferiram a sua inscrição eleitoral para o Maio, contribuindo para o aumento do número de eleitores recenseados na ilha, avança a Agência de Notícias de Cabo Verde. Elisângela Silva adiantou que, com a atualização do recenseamento, o número total de eleitores inscritos no Maio deverá atingir cerca de 5 mil recenseados. A presidente da CRE considerou o balanço positivo e destacou a normalidade com que decorrem os trabalhos durante o período em referência. A incineradora de resíduos hospitalares de Saniclau já está em funcionamento, permitindo à ilha dar resposta ao tratamento final de resíduos considerados de risco para a saúde pública e o ambiente. O anúncio foi feito pelo delegado de saúde da Ribeira Brava, Elvio Pereira, que avançou que a entrada em funcionamento da incineradora constitui um passo importante na melhoria da gestão dos resíduos hospitalares na ilha, tendo em conta os riscos associados à sua acumulação e tratamento inadequado. A gestão dos resíduos hospitalares é de extrema importância para a proteção da saúde pública e do meio ambiente, salientou o responsável. O mesmo destacou que estes resíduos podem incluir agentes biológicos infecciosos, agulhas contaminadas e restos de medicamentos e produtos químicos. O delegado de saúde da Ribeira Brava explicou que foram realizados esforços para garantir que a incineradora entrasse em funcionamento antes do final do ano, considerando que o tratamento final dos resíduos, que representam risco para a saúde pública como um dos principais problemas relacionados relacionados com a gestão de resíduos na ilha. No âmbito deste processo, a Delegacia de Saúde da Ribeira Brava promoveu esta semana um encontro com representantes da Delegacia de Saúde do Tarrafal, das câmaras municipais, do Ministério do Ambiente, veterinários, clínicas e farmácias privadas. O encontro, segundo Elvio Pereira, teve como objetivo partilhar o plano de gestão de resíduos e definir estratégias para melhorar a gestão dos resíduos provenientes dos cuidados de saúde em toda a ilha de São Nicolau. Durante a reunião, foram analisadas diferentes etapas da gestão dos resíduos, desde a prevenção da sua produção, passando pela coleta, triagem, armazenamento e transporte, até o tratamento final, salientou. Para Elvio Pereira, a melhoria da gestão dos resíduos hospitalares exige o envolvimento e articulação entre as diferentes instituições e entidades que produzem, museiam ou participam no processo de tratamento desses resíduos, avança a Agência de Notícias de Cabo Verde. A incineradora de resíduos hospitalares de São Nicolau está situada junto do cemitério da Tabuga, no município da Ribeira Brava, e a sua entrada em funcionamento passa, assim, a constituir uma nova etapa na gestão dos resíduos hospitalares na ilha. O Presidente da República considerou que o percurso dos tubarões azuis demonstra que Cabo Verde é um país possível, capaz de competir com os melhores do mundo, defendendo que o exemplo deve inspirar outros setores. José Maria Neves fez estas declarações durante a cerimónia de condecoração da Seleção Nacional de Futebol com a medalha Mirka Cabral, primeiro grau, ocasião em que destacou o impacto do percurso da equipa na autoestima dos caboverdianos e na imagem que o país tem de si próprio. Segundo o chefe de Estado, a história de Cabo Verde é marcada por diferentes momentos de procura de dignidade e afirmação nacional, desde os movimentos nativistas literários até a independência e a construção da democracia. Neste percurso, considerou o sucesso dos tubarões azuis, representa uma nova dimensão, ao demonstrar que um pequeno estado insular pode competir com alguma das melhores seleções do mundo. Ganhamos no campo do futebol e colocamos-nos entre os melhores do mundo, afirmou, questionando-se Cabo Verde poderá alcançar o mesmo nível de desempenho noutros setores. Se no futebol podemos estar entre os melhores do mundo, significa que também em outros domínios podemos ter os primeiros alunos da classe, sustentou. José Maria Neves defendeu neste sentido a mobilização dos talentos e capacidades nacionais para melhorar os resultados nas áreas da saúde, educação e economia, porque não constituir outras seleções na saúde, na educação, na economia, para que possamos estar também nesses campos entre os melhores do mundo, questionou. O Presidente da República salientou igualmente a necessidade de garantir aos jovens oportunidades baseadas no mérito e no talento, independentemente das relações pessoais ou redes de contactos. Para José Maria Neves, o percurso dos tubarões azuis demonstra que, com a união e mobilização dos talentos nacionais, Cabo Verde pode ultrapassar as limitações decorrentes da sua dimensão e dos seus recursos. Cabo Verde já não é improvável, já não é impossível, é um país possível, declarou. O chefe de Estado defendeu que o exemplo da Seleção Nacional deve inspirar todos a trabalhar em conjunto para a construção de um Cabo Verde mais moderno, próspero e justo. Por seu lado, o presidente da Federação Caboverdiana de Futebol, FCF, Mário Semedo, manifestou honra e gratidão pela distinção, considerando que a condecoração representa também um compromisso para o futuro. Recebemos esta condecoração não só como um reconhecimento, mas também como um compromisso para o futuro, afirmou. Mário Semedo destacou a evolução dos tubarões azuis no cenário internacional, considerando que Cabo Verde passou de outsider a uma equipa modelo, reporta a Agência de Notícias de Cabo Verde. O dirigente salientou ainda o impacto do percurso da seleção na autoestima dos caboverdianos no país e na diáspora, atribuindo sucesso ao trabalho dos jogadores, ao apoio das famílias, da sociedade civil, da comunicação social e dos demais parceiros. Devemos ser ambiciosos, devemos ser realistas, que no futebol cada etapa é uma etapa, afirmou, garantindo que a seleção continuará a trabalhar para levar o nome de Cabo Verde cada vez mais longe. Mário Semedo deixou ainda uma mensagem à juventude, apelando à persistência, dignidade, disciplina, respeito e fair play. internacionais. Pelo menos 16 pessoas morreram após um incêndio de grandes proporções ter devastado um lar de idosos no Chile, avança o La Nación. As chamas deflagraram na noite de sexta-feira. Os bombeiros ocorreram para salvar os utentes da residência Senor, situada perto da cidade de Pirtanfeng. As causas do acidente ainda estão por apurar. Nas redes sociais circulam já imagens do incêndio e que mostram a dimensão do mesmo, avança Notícias ao Minuto. 10 pessoas, pelo menos, foram retiradas com vida do local. Por volta das 22 horas e 30 minutos, deflagrou o incêndio, tendo sido possível retirar apenas 10 pessoas que residiam no lar de idosos, e lamentamos a morte de 16 pessoas, que são as que foram encontradas pelos bombeiros até o momento, informou Miguel Herrera, chefe da polícia de Araucania. A população do Iêmen sofre com uma escalada de combates entre as forças do governo e os rebeldes Houthis desde a semana passada. Segundo agências de notícias, o grupo apoiado pelo Irã agora controla a costa do Iêmen. No Mar Vermelho, após capturar a cidade portuária de Mocha, a ilha de Perim, ambas localizadas no estreito de Bab el-Mandab. Filipe de Carvalho com a reportagem.
1: A população do Iêmen sofre com uma escalada dos combates entre as forças do governo e os rebeldes Houthis desde a semana passada. Segundo agências de notícias, o grupo apoiado pelo Irã agora controla a costa do Iêmen no Mar Vermelho, após capturar a cidade portuária de Mocha e a ilha de Perim, ambas localizadas no estreito de Bab el-Mandab. Essa é uma das rotas marítimas mais importantes do mundo, pois liga o Mar Vermelho ao Golfo de Aden. Por ali, passa uma parcela significativa do comércio global, incluindo o fornecimento de petróleo e outras fontes de energia. Na quinta-feira, o enviado especial da ONU para o Iêmen, Hans Grundberg, disse ao Conselho de Segurança que o conflito está entrando numa fase perigosa, com combates em múltiplas frentes. A sessão de emergência do órgão, solicitada pelo Bahrein e pelo Reino Unido, tinha como objetivo discutir relatos de ataques lançados pelos Houthis contra a Arábia Saudita. Nos últimos dias, segundo o enviado da ONU, os combates se intensificaram em várias frentes, particularmente na estratégica costa oeste. Os rebeldes lançaram uma grande ofensiva que incluiu a cidade de Mocha, localizada a cerca de 75 quilômetros do estreito de Bab el-Mandab. O enviado da ONU afirmou que os Houthis agora controlam Mocha, o que lhes confere presença direta na entrada de um dos estreitos mais importantes do mundo. Ele destacou preocupações da comunidade internacional com novas ameaças à liberdade de navegação. Grundberg afirmou que os acontecimentos em Mocha ocorrem após semanas de escalada da violência. No início de setembro, os Houthis realizaram ataques em larga escala em Taiz e Hodeida, em confrontos cada vez mais intensos com as forças governamentais. Houve relatos de civis mortos em diversas áreas, incluindo crianças, e abrigos destruídos em bombardeios que atingiram campos de deslocados internos. A Organização Internacional para Migrações, OIM, informou nesta sexta-feira que pelo menos 46 mil pessoas foram deslocadas.
0: Vamos agora repor os títulos. O presidente da Câmara do Maio reivindica ligações aéreas com Sal e Boa Vista e barco diário com a capital. Incineradora de resíduos hospitalares em São Nicolau já está em funcionamento. O presidente da República considera que o sucesso dos Tubarões Azuis demonstra que Cabo Verde é um país possível. Incêndio em lar de idosos faz pelo menos 16 mortos no Chile. Chegamos ao fim das informações aqui na sua rádio comercial, em nome da equipa que esteve consigo. Eu, Adilton Agues, desejo a todos votos de boa tarde e continuação de um ótimo fim de semana.

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5: A Polícia Municipal da Praia convoca os 53 agentes de segunda classe admitidos no concurso público a apresentarem-se no dia 27 de setembro, às 8 horas, no Centro Nacional de Formação da Polícia Nacional, Quartel Escola, para o início da formação. A convocatória foi emitida pelo Ministério da Administração Interna através da Polícia Nacional. O ato de abertura da formação ocorrerá no dia seguinte, 28 de setembro, com horário a indicar, após a apresentação dos candidatos da Praia, aos quais se juntarão também os agentes de São Domingos, São Felipe, Fogo e Boa Vista. A Polícia Municipal da Praia informa ainda aos agentes que é proibida a entrada de alimentos no quartel escola.
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0: Obrigada.
1: Obrigada. Maria Alice.
2: Filipe
1: obrigada,
2: Abaixo.
1: Beleza.

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1: Boa tarde e bom dia, hora que você está ouvindo a mensagem. Nós estamos ali de Rádio Comercial de Cabo Verde. Quem está ali fala é Steven Almeida, pastor da Igreja de Nazareno, aqui na Chada Santo António. A convite de Pastor Zelento, que tem sido um bênção para a minha vida, por isso a oportunidade para fazer essa mensagem antiga na boa casa, nos hospitais, na táxis e em outros lugares, que Deus pode estar também a sua vida e família de Pastor Zeleno, para essa grande oportunidade e não queria honrá-lo nesse momento. E também queria deixar uma mensagem especial para a senhora Eurico, que está hospitalizado lá no Hospital de Santa Isabel. Que Deus pode estar a tocar na boa vida e Deus pode estar a proteger para tudo ouvintes na táxi, na autocarros, na casas, box está lá, está ouvi lá na casa. Que Deus pode estar a abençoar nos dias. Deus é bom em todo o tempo, Deus é bom. É a mensagem que tem trazido no meu coração e que tem ajudado mim e eu, e que nós não podemos transmitir essa mensagem. Hoje, bom, que está lá na casa, na boa, a fazer, continua a fazer, mas ouve com atenção. Ouve com atenção essa mensagem que tem hoje para nós, que está na palavra de Deus. Este é um momento que nos atrai para nos fala de palavra de Deus, que esse povo precisa de palavra de Deus, nós tudo precisa de palavra de Deus, para nos fazer coisas mó que deve ser feito. Deus está mandando para nos ter uma vida de comunhão com Ele, para nos alcançar propósitos que Ele prepara para nós. E todo dia não tens oportunidade de alcançar uma vida de comunhão com Deus. E em Creflow que vou pode alcançar isso. Deus está falando através de oração, não está pode alcançar uma vida de comunhão, de partilha de Deus.

vez, uma conversa com Deus. Às vezes podia por cima da cabeça lá na casa. Bom, me tinha o vez não tá falando, ó Deus, mas Deus crê para o xinta, para o escuta ser voz e também para o fala também, para o derrama na sua presença. Ele é a pessoa que está pronto para ouvir, para acolheu e também passarou, porque ele que fazia tudo. E para isso, eu creio que eu tenho uma história, que tinha um homem, ele estava a fazer uma viagem com um carro de alta, uma marca de boa qualidade. Então ele chega no caminho, aquele carro dá um probleminha no motor. Então naquele meio tempo, chega um homem, ele não sei se você lembra se é Ford ou outro, ele chega e fala assim, um pouco de judão, aquele homem fala assim, e você sabia alguma coisa desse carro e que ele marca era Ford? Ele fala assim, meu nome é Ford. Ele fala, me que cria esse carro. Então, ele ajuda. Então é a mesma coisa que Deus é que criou. Deus sabe de tudo o que está passando no nosso coração. Deus sabe e resolve tudo. Então, ele falou que através de oração, nosso Cabo Verde está muda, nossa terra está muda. E ele falou nesse momento em especial para a vida de Senhor Eurico, que Deus está mal, Deus está mal e Deus crê protegeu de tudo coisa que pode estar também afligir a bovida. Deus crê fazer algo diferente na bovida e minha pedido de a Deus nos momentos que Deus pode estar a tocar lá no Hospital Santa Isabel. Bom, todos os outros que também estão no hospital, que estão a ouvir, nos momentos que Deus pode estar a proteger em nós, que Deus pode estar a guiar em nós e a fazer em nós cada dia, ouve-se voz e anda com você a presença todo santo dia. Às vezes não te pensa que Deus está tão longe, longe, longe, longe, mas Deus que está longe, Deus está perto daquele que está buscando. Está buscando com todo o coração. A palavra está falando em 1 Timóteo, vou poder arranjar uma Bíblia, vou pôr na casa, vou aqui, tem, ou vou poder instalar, agora se não está na era digital. Vou poder pesquisar a Bíblia na Play Store e vou baixar a Bíblia e vou ter a Bíblia, a palavra, todo dia está falando no coração. A palavra de Deus está falando que um certo dia, Paulo, no livro de Timóteo, 1 Timóteo 2, ele estava a exortar Timóteo, a falar, Timóteo, te exortou que antes de fazer qualquer coisa, que vou fazer súplicas, vou fazer orações, e vou interceder e vou dar ações de graça para todo homem, para governantes, para autoridades que te exerce grandes cargos e que para não poder viver uma vida de tranquilidade, de sossego e também de piedade e honestidade. Então é isso que nós não te pedimos para nosso Cabo Verde. Tudo alguém quer ter partido, tudo alguém quer hoje alguém dar da mal às vezes. O mundo está naquele ponto lá. Mas nós não temos que ter aquele espírito de pedir a Deus para dar uma vida de tranquilidade, uma vida de paz, harmonia, gozo. Mas é preciso não fazer algumas coisas para não poder chegar. Um franhoso que oração é importante. Mas para boa hora, antes de hora, tem que ser filho. A palavra fala que nós, tudo aquele que crê em Jesus Cristo, está a ser filho de Deus. Porque está lá na casa para poder falar, já uma obra está falando em Jesus. Me também já uma obra está falando em Jesus. A obra está relata sobre Jesus, já fazer coisas que Jesus também, ele está nasce no tempo de Natal, sabe que boa também já lá na casa. Ele é uma festa ali na Cabo Verde, bem celebrado. Que às vezes não te esquece quem que é o centro da festa, não te toma centro, não te começa a fazer. Mas para não conectar com Deus, nós não temos que estar com Cristo. A palavra está falando, tudo aquele que crê no Filho de Deus, ele é dado o poder de ser filho. Aquele que crê na Jesus é dado o poder de ser filho de Deus. A palavra está falando,
na João 1:12, esta fala quando, mas quando tudo aquele que recebe Jesus e aquele que crê nesse nome, Deus te dá o poder de ser filho de Deus. Então, uma hora que você é filho de Deus, você tem uma conexão com o Pai. Agora, o que também habita na boa? Também habita o Espírito Santo na boa vida. Ele te habita na boa vida e ele te faz uma conexão onde ele te tornou aquele filho próximo. Ele te convenceu de pecado, porque todos pecaram e destituídos da glória de Deus, que está na Romanos 3:23, e está mostrando qual que é salário de pecado. Salário de pecado é morte. Na Romanos 6:23 está falando que salário do pecado é morte, mas o dom gratuito de Deus é vida eterna em Cristo Jesus. Único que te salva, único que te dá vida eterna é Cristo. Então, se nós nos baseamos na Cristo, não te pode tiga e nos oração te ser ouvido, porque não está conectado com Cristo. Nós é filho e regenerado, transformado para Cristo Jesus. E ele está ajudando a ter uma vida de oração. E não pode hoje que o mundo, desde a antiguidade, ele foi marcado para grandes homens de oração. Jeremias, desde antigamente, Jeremias era um profeta que intercedia incansavelmente para seu povo em tempos difíceis. Abraão, patriarca, um povo, ele intercedia para o povo de Israel. Ele era conhecido amigo de Deus. Também ele era uma pessoa de oração, intimidade com Deus. E também ele tinha uma comunicação clara e ele está a interceder a favor de outros. Josué, ele batalha para entrar na terra prometida e ele ora até que sol para. Isaac é filho de Abraão, onde é que ele tinha uma vida de oração, onde é que ele olha para se mulher era estéril, ele ora e se mulher dá luz a um filho. Davi, um homem segundo o coração de Deus. Ele também, ele era um homem de oração. Orações sinceras e emocionantes. Moisés, líder israelita, ele conduziu o povo em momentos difíceis, mas também ele era um homem de oração. Abacuque, esse livro é um livro que te mostra oração, vida de oração fervorosa, zelosa, mas ele quer desistir, ele permanece. Ele, Elias, um profeta ousado, mas também um profeta de oração, onde é que Deus respondeu suas petições com fogo, te descer de céu. Paulo, um missionário incansável, mas o que estava sustentava ele era oração. Daniel, mesmo num lugar distante, num lugar onde aquele que tinha amparo para se fé permanecesse, mas ele continua. O que sustentá-lo foi oração. Jesus, maior exemplo de oração, ele, mesmo sendo filho de Deus unigênito, ele que dispensa a prática de comunhão com seu Pai. Ele permanece. Esses homens, grandes homens e mulheres de oração, mulheres como Ana, que ora até que Deus respondê-lo com seu filho Samuel. Hoje em Greflow, que Deus, quando você ancora na Cristo Jesus, e você crê que Jesus é Senhor e Salvador de sua vida, ele te faz morada na boa vida e ele te transforma a boa vida de uma forma extraordinária. Deus te muda as circunstâncias de boa vida, porque grandes homens e mulheres de Deus baseiam na oração. Não está com um novo governo na Cabo Verde, não está com um novo grupo parlamentar, novos deputados, nova presidente da Assembleia, não tem outros órgãos do governo que não pode estar a orar para eles,
que nós não podíamos ter uma vida de paz, uma vida de tranquilidade e sossego, não por causa das circunstâncias, mas por causa da paz anterior, a paz que excede o entendimento. Boa que está lá na casa, que Deus podíamos te abençoar com paz que te excede o entendimento. Nas momentos, corre para pé de Deus, boca ainda que tem Jesus como o Senhor e Salvador na boa vida. Corre, coloca o joelho na chão e fala: Deus, entra na minha vida, muda a minha vida. Fala: Deus, não tem comandado minha vida, não tem feito aquilo que te apareceu em os olhos correto, mas hoje um creio entrega em coração a eu. Hoje um creio arrepende de minhas pecados, um creio entrega comando de minha vida na boa mão, um creio entrega tudo meus desejos na boa mão, um creio fazer boa vontade, e Deus te atendeu, e Deus te fazeu prospera, Ele te fazeu crescer na sua presença, Ele crê ter uma intimidade com o bom. Independentemente de pecados que Bubu tem feito, independentemente de problemas que Bubu tem passado, Deus, a maior distância que Ele que tem entre Bubu e Deus é um abraço que Deus crê dar nas dia de hoje. É um perdão que Ele crê libera sobre Bubu vida. É um jugo que Ele crê trazer de cima de Bubu costa. Ele crê fazer algo novo na Bubu vida. Ele crê dar esperança. Ele credou um amor genuíno que não nenhum outro lugar bota consegue ter. Mamá, papá, já chegou a hora de reconciliar com Deus. Maior conferência, maior encontro de boa vida que bobo também tem no mundo é encontro com Deus. Agora, bota em decisão. Ou crê na Jesus Cristo como Senhor e Salvador de boa vida, ou que crê na Jesus Cristo e Ele crê muda a boa vida. Nos dia de hoje, oração é nosso caminho, nossa forma de conectar com aquele que é todo soberano, Deus. E não só fala que te fala, não, é fala e ouve voz de Deus.

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9: A Polícia Municipal da Praia convoca os 53 agentes de segunda classe admitidos no concurso público a apresentarem-se no dia 27 de setembro, às 8 horas, no Centro Nacional de Formação da Polícia Nacional, Quartel Escola, para o início da formação. A convocatória foi emitida pelo Ministério da Administração Interna através da Polícia Nacional. O ato de abertura da formação ocorrerá no dia seguinte, 28 de setembro, com horário a indicar, após a apresentação dos candidatos da Praia, aos quais se juntarão também os agentes de São Domingos, São Felipe, Fogo e Boa Vista. A Polícia Municipal da Praia informa ainda aos agentes que é proibida a entrada de alimentos no quartel escola.

0: O Conjunto Bulimundo foi fundado há 6 anos, com objetivo expresso, portanto, de dentro das suas limitações, das suas possibilidades, desenvolver a música de Cabo Verde, né? Digamos que a sua fundação vem na sequência lógica da ideologia veiculada pós, na altura da independência e pós-independência, acerca de, digamos, dos novos valores, né? Portanto, o Bulimundo é uma sequência lógica deste processo.
1: O Bulimundo foi um conjunto que, desde a sua fundação, optou pelo Funaná, uma música que era trocada exclusivamente no interior da Ilha de Santiago. Pode-me dizer como surgiu a ideia de divulgação do Funaná?
0: Quer dizer, portanto, digamos que em consequência da ideologia reinante, né? Portanto, nós tomamos consciência do valor das músicas tradicionais de Cabo Verde. Nós queríamos até levar mais longe o nosso esforço, mas até hoje só conseguimos desenvolver o Funaná. Nós reconhecemos valor na música tradicional de Cabo Verde. Foi por isso que iniciamos o trabalho. Até hoje só conseguimos fazer qualquer coisa ainda no Funaná, mas digamos que, enfim, foi essa a nossa possibilidade.
1: Como foi aceito o Funaná no início da sua divulgação e como é aceitado atualmente? Pode-nos apontar as dificuldades que tiveram, se na verdade as tiveram, para conseguir com que o Funaná fosse aceito, principalmente pelos citadinos e habitantes das outras ilhas?
0: Digamos que no período de dominação colonial em Cabo Verde havia toda uma tentativa de aculturação, né? Isso tinha reflexo a vários níveis, mas sobretudo nas cidades, né? Além disso, havia, digamos, por questões talvez políticas, divisão propriamente entre as diversas ilhas, né? E nesse aspecto, portanto, uma das táticas utilizadas era, de facto, dividir. Esse aspecto também tinha o seu reflexo ao nível da música, né? E mesmo na mesma ilha havia diferenciação, por exemplo, na Ilha Santiago, entre o campo e a cidade, etc. Portanto, tudo isso tinha que ter. Vencer esses obstáculos foi muito difícil, não é? E foi muito difícil. Para além dos, digamos,

0: das condições que normais, necessárias, de criar para a formação de um conjunto musical, não é? Portanto, haviam todos esses obstáculos ao nível, digamos, social.
1: Pois, parece-me que criar um conjunto não é assim tão fácil, não é?
0: Não é assim tão fácil, quer dizer, há uma série de limitações, mas, enfim, nós conseguimos e já lá vamos há 6 anos, não é?
1: O Bulho Mundo já produziu 5 LPs. Pode-nos citar o nome de um deles que pensa ter-vos proporcionado maior sucesso e o que pensa ter influído para tal sucesso?
0: Digamos que o nosso primeiro LP, cujo título é Jam Branco Já, digamos que teve um impacto bastante forte. Quanto a mim, eu acho que foi devido a novidade que trouxe, né? E porque tocamos simples e ligeiro, né, nesse disco. Também penso que o nosso terceiro LP, o Batuco, teve o seu impacto, porque o Batuco, na altura em que saiu, marcou uma distância muito grande entre o que se fazia na música de Cabo Verde e o que se fez no Batuco. Portanto, o Batuco já trazia outras concepções, digamos, muito mais avançadas ao nível da orquestração, portanto, e enfim, trazia concepções muito avançadas. Por isso eu, quanto a mim, acho que o Batuco teve muita importância.
1: É a quarta vez que o conjunto Bulho Mundo vem à Holanda. Gostaria de saber a vossa impressão quanto ao acolhimento que a nossa comunidade vos tem dispensado e como têm reagido perante as vossas atuações.
0: Portanto, eu acho, e os meus colegas também pensam assim, que tem sido magnífico. A Holanda, aliás, é um local especial, porque o primeiro país que o Bulho Mundo visitou em 1980 foi a Holanda, né? E temos tido bom acolhimento. Por acaso, neste ano não tocamos, mas nos outros anos, portanto, esta é a quarta vez, como disse há bocado, nós temos tocado e o acolhimento tem sido bastante carinhoso. Para além disso, a Holanda foi um local onde o Bulho Mundo, digamos, arrancou a nível de instrumentos, né? Onde gravamos, temos gravado. Já gravamos 4 discos na Holanda, quer dizer, a Holanda é um local muito especial, não é? Para nós. E o acolhimento tem sido muito bom.
1: Então, queres dizer que na história do Bulho Mundo a Holanda tem desempenhado um papel bastante interessante, posso assim dizer?
0: Digamos sim, a Holanda foi muito importante para o Bulho Mundo. Digamos que se a gente só estivesse em Cabo Verde, não teríamos, digamos, tido as possibilidades materiais, né, que temos agora, e grande parte dessas possibilidades foi-nos proporcionado pela Holanda. Né?
1: Alguns grupos musicais estão usando o Funaná, mas mais num aspecto comercial. Qual a vossa reação perante isso?
0: Quer dizer, nós nesse aspecto temos uma maneira muito liberal de encarar as coisas, porque eu, pessoalmente, eu acho que cada um, enfim, faz o que pensa. De qualquer maneira, ninguém poderá, mesmo que quisesse, estipular uma maneira, legislação para essas coisas, né? Eu acho que cada um faz o que pensa, né? E, enfim, quem quiser fazer o comércio faz, quem quiser trabalhar mais a sério trabalha. E depois o público é que escolhe o que acha que é melhor, né?
1: Então quer dizer que achas que o público tem a última opinião, pode assim dizer, no que respeita à apreciação ou ao objetivo que os conjuntos utilizam na música cabriana, no Funaná?
0: Exatamente, nós pensamos que o público é que decide nessas coisas, né? Até em Cabo Verde, em tempos, tiveram a pôr em causa essa questão, mas num outro ângulo. Tiveram a perguntar do aspecto de quem toca mais tipicamente ou menos tipicamente. Então a nossa ideia é a seguinte, quer dizer, cada um toca o que acha, enfim, que deve tocar, né? O público é que decide no fim, né? Porque ninguém pode proibir o outro de fazer o comércio, enfim. Quem quiser fazer comércio, que faça, né?
1: Embora és da opinião que se deve mais atuar pelo público e não por interesse comercial.
0: Exatamente, quer dizer, só se pode avançar atuando dessa maneira, dessa forma. Mas a história diz que o que vale fica e o que não vale esquece-se, não é? Esquece-se, pode-se fazer uma música comercial agora, amanhã ninguém já lembra. O problema é esse.

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